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2: 9:12.
1: Esta é a sequência. Surpreendente.

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1: 9:32.
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1: Está marcado para a próxima quinta-feira o pagamento do programa Maranhão Livre da Fome. O benefício garante um crédito mensal de R$300 destinado exclusivamente à compra de alimentos. Segundo o governo, a ação beneficia mais de 72 mil pessoas em todo o Maranhão. Matheus Sandiel, de 24 anos, natural da cidade de Açailândia, foi dado como morto durante um combate na guerra entre Ucrânia e Rússia. A informação foi divulgada pela mãe do rapaz nas redes sociais. Brasileiros que lutaram ao lado de Matheus informaram a família sobre o ocorrido. O corpo permanece em uma área de combate considerada de alto risco, devido ao controle das forças inimigas, o que ainda impediria o resgate pelos militares. Mais informações você confere aqui, na sua emissora e em nosso portal centraldenoticiasbrasil.com.br.
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6: A terça-feira começou com greve dos ferroviários em São Paulo. Os passageiros de trens enfrentam dificuldades. As linhas 11 Coral, 12 Safira e 13 Jade estão sendo afetadas pela paralisação. Em assembleia nesta segunda-feira, os trabalhadores da CPTM, a Companhia Paulista de Trens Metropolitanos, decidiram cruzar os braços por tempo indeterminado a partir desta terça-feira. Para tentar minimizar os impactos dessa greve dos ferroviários, foi colocado em prática um plano de contingência, que inclui um reforço nos ônibus em circulação para atender os passageiros, o metrô começando a operar mais cedo e a suspensão do rodízio de veículos. A CPTM informou que recorreu ao Tribunal Regional do Trabalho, que determinou a operação de 80% do efetivo nos horários de pico. Em caso de descumprimento, a multa é de R$400 mil por dia. A categoria protesta contra a privatização das linhas para a concessionária Trivia Trense, pede a reestatização. Quer ainda a garantia de todos os empregos na CPTM e a análise de projetos de lei de interesse dos ferroviários. Da Rádio Nacional em Brasília, Ana Lúcia Caldo.
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1: Eu ainda não tô preparado pra gravar, eu acho.

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3: 12:34.

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0: Essa é treinada nos
1: brigados, meninos.
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8518-5691 ou 989-8721-8063. Barbearia Deusinho, grato pela sua presença. É sempre bom ter você aqui.

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1: Alô, Delore, mano, Walter. Vamos virar um litro, vaqueiro.

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0: essa música é nossa, viu? Coroa da Lancha. Meu sucesso, Gabriel Príncipe dos Paredões. Simbora. História Príncipe.
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0: Valeu, menino.
1: Obrigado, Sladino.
2: Bom demais. E Deus abençoe esse trabalho de vocês. Já abençoou, né? Olha o tanto de gente.
3: Obrigado. Amém.
0: Faz barulho pro Jadiante, hein, gente?
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0: Muito obrigado, Goiânia!
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2: Tô chocada. Mãe, sério? É Larissa Gomes, mãe?

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0: Henrique Léo, quem gostou faz barulho.
1: Faz muito barulho pra Fidumi GP.
2: Obrigado.
0: Obrigado.
2: Show de bola.
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1: 6:25.
2: Silvana Salles, o cantor.

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1: Está marcado para a próxima quinta-feira o pagamento do programa Maranhão Livre da Fome. O benefício garante um crédito mensal de R$300 destinado exclusivamente à compra de alimentos. Segundo o governo, a ação beneficia mais de 72 mil pessoas em todo o Maranhão. Matheus Sandiel, de 24 anos, natural da cidade de Açailândia, foi dado como morto durante um combate na guerra entre Ucrânia e Rússia. A informação foi divulgada pela mãe do rapaz nas redes sociais. Brasileiros que lutaram ao lado de Matheus informaram a família sobre o ocorrido. O corpo permanece em uma área de combate considerada de alto risco, devido ao controle das forças inimigas, o que ainda impediria o resgate pelos militares. Mais informações você confere aqui, na sua emissora e em nosso portal centraldenoticiasbrasil.com.br.
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3: 7:01.
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1: Fred Fabrício, Cleiton Romário, é tapa no volante agora.
2: Agora a playlist é só os bravos.
1: É.

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1: 7:45.
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4: Silvano Salles, o cantor apaixonado.

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1: 7:58.
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1: 7:58.
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1: Olha só, gente, Rádio Mania BHS tá aí. Tô de volta aí com o nosso programa Mania Mania, 8 horas e 42 minutos agora na cidade. Olha só, tô aqui uma sequência bem bacana de músicas. Você curtiu John Secada, a música Angel, pra gente recordar do nosso clássico da mania. Tocamos ainda Lulu Santos, Assim Caminha a Humanidade. Toquei também Cidade Inteira com Eric Land, Chão de Avião. E ainda Zezé de Camargo e Luciano abriu a sequência com a música Menina Veneno. Bom dia, hoje, quarta-feira, dia 5 de agosto de 2026. É um prazer imenso poder estar contigo nessa manhã. Até às 10 horas vou te fazer companhia, tocando música e levando informação com pontualidade, credibilidade. Essas são os nossos pontos fortes aqui da Rádio Mania BHS a 92.5. Eu sou Lindenberg e a gente continua tocando o teu som. Agora tem ele, Chris Brown, o rei do R&B. Em todo o planeta, o povo curte a música Leave My Lonely, o som do Chris, aqui no nosso Manhã. 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

0: Deus abençoe a vida de vocês.
1: A nós, irmão.
0: Gratidão. Valeu, gente. Obrigado.
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2: Gente, tá aí então. Tô de volta aí com o nosso programa. Depois você curtiu uma sequência aí. Olha essa daí. Foi de arrepiar, meu irmão. Pense numa sequência top pra você que gosta de curtir a boa música. Olha, olha só, pra você ter uma ideia, a gente tocou música da Diana, Porque Brigamos, no nosso clássico da manhã. Tocamos também Limão com Mel, Um Sonho de Amor, outro clássico aí da super banda Limão com Mel, na voz aí do inesquecível e grande cantor de forró, que é o Batista Lima. Na verdade, a família Lima são grandes artistas. Edson Lima, muito tempo da Gatinha Manhosa, hoje Edson Lima. O Edson Lima tá na Limão com Mel e o Batista tá em carreira solo. Tem ainda Marcelo Lima, enfim, uma família aí recheada de cantores famosos no mundo do forró. Tocamos também Sorriso Maroto, Mega Star e a música Telegrama. E você curtiu por último aí Simone Mendes, Saudade Proibida. Valeu, gente, um abraço aí pra todo mundo que tá ligado com a gente. A gente vai faturar e daqui a pouquinho tô de volta aqui no nosso programa Manhã Mania. 92.5 é a nossa frequência, ou se preferir você pode baixar aí o nosso app aí na Play Store, Rádio Mania BHS. Só botar Mania BHS, baixe lá o nosso app e fique por dentro, ouça a nossa rádio através do seu smartphone, do seu rádio aí no carro, enfim, aonde você estiver, você vai estar conectado com a gente. Um abraço aí pra você em todo o Brasil, em todo o estado do Maranhão. Alô você de Paulinho Neves, em breve a gente vai estar chegando aí com mais um grande sinal da Rádio Mania, em breve aí, grandes novidades, Rede Mania BHS, expandindo aí o seu sinal para todo o Maranhão. Um abraço aí para todo mundo, 9:15, é um prazer imenso poder estar contigo nessa manhã e vou faturar e daqui a pouquinho tô de volta com mais músicas para você.
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2: Olha só, gente, tô de volta aí com o nosso programa, tá aí o sucesso de Gatinha Manhosa no nosso clássico da mania. Pense bastante na hora de ouvir boa música, com qualidade e responsabilidade, é aqui na nossa Rádio Mania BHS, o teu som toca aqui, com certeza. 9:32 agora, hoje quarta-feira, dia 5 de agosto de 2026. Um abraço aí pro meu amigo Leandro, da Rádio Dunas, Web Dunas, ali do povoado Santa Cruz. Povoado não, agora o Santa Cruz já é considerado bairro, assim como Boa Vista, São Domingos, também Laçador, essa turma aí que sempre tá com a gente no pezinho do rádio aí, ouvindo bom som. Falando em alô, quero mandar um abraço aí para todo o pessoal que tá ligado com a gente, ouvindo a Rádio Mania ali no povoado Laçador não, é Queimadas. Alô, você do povoado Queimadas, ao grande Zé Fernando, também ao seu Luiz, o seu pai também, Dona Maria José, todo o pessoal por lá que tá torrando aquela farinha agora pela manhã, ligados aqui no nosso programa, e com certeza uma música de qualidade você curte aqui já já com Cacicó, A Força do Amor, pra gente finalizar esse bloco, tocando aí o teu som na sequência máxima aqui do nosso Manhã Mania. Valeu, gente, quero aqui mandar um alô para o grande Domingos Bal, lembrando que tá vindo aí uma super festa agora no mês de outubro. O Austin Brasileiro se apresenta ali no povoado Caboclo Segundo, lá na residência do senhor Domingos Bal. Bacana demais essa festa e com certeza promete. Ele já teve um ano atrás aí também, o Austin Brasileiro, e esse ano se apresenta por lá mais uma vez, o Fera do Forró, fazendo aí essa grande festa. Quem sabe aí não vou dar um pulo por lá, dar aquela volta para curtir aí os grandes sucessos do Washington Brasileiro. Valeu, gente, vamos tocar música. O povo não gosta de muito blá blá blá, até o meu programa também não é de muita conversa, a gente é mais de música e, claro, a gente toca.
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1: Essa é a sua Rádio Mania BHS. Esse é o seu Manhã Mania. 9:46 agora na cidade dos Lençóis. Valeu, gente. Você que está na cidade visitando aí essas belezas naturais que são aí as lagoas, essas dunas de areias. Bom dia, bom dia, bom dia. Aproveitem bastante. E a gente toca aí o som dela, a Vanessa da Mata. É a última sequência do nosso programa. Eu vou estar de volta amanhã, na quinta-feira, a partir das 8 horas, com mais um programa. Valeu, gente. Tchau, tchau. Fiquem todos com Deus. Daqui a pouquinho tem Núbia com o seu Super Manhã.
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1: Olha quem tá me mandando mensagem.

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1: 10:29.
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1: 10h43.
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1: Uma jovem de 18 anos foi presa suspeita de matar a própria filha no município de Bela Vista do Maranhão. Segundo a polícia, a criança foi atingida com um golpe de faca na cabeça e também apresentava marcas de estrangulamento no pescoço. A bebê chegou a ser internada em um hospital no município de Santa Inês, mas não resistiu aos ferimentos. A suspeita apresentou versões contraditórias à polícia e o caso segue sob investigação. A Polícia Federal cumpriu 18 mandados de busca e apreensão no Maranhão e Distrito Federal nesta terça-feira, em uma nova fase da Operação Sem Desconto. A ação tem como alvo familiares do senador Everton Rocha e investiga um suposto esquema de lavagem de dinheiro. O advogado Willer Tomás afirmou em nota que não é investigado e que a busca ocorreu apenas por ser proprietário da aeronave utilizada pelo parlamentar em uma viagem. Mais informações você confere no portal centraldenoticiasbrasil.com.br.
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3: 11:01. 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
1: Meio-dia.
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2: Além do Supremo Tribunal Federal, a segunda-feira também foi dia de volta aos trabalhos no Tribunal Superior Eleitoral. E na sessão de abertura, o presidente do TSE, Cássio Nunes Marques, fez uma defesa da urna eletrônica. Disse que elas são patrimônio da democracia brasileira, seguras e confiáveis. E completou: as portas da Justiça Eleitoral sempre vão estar abertas para quem quiser conhecer e saber um pouco mais.
3: As portas da Justiça Eleitoral permanecem abertas para quem deseja conhecer, acompanhar e fiscalizar o processo eleitoral. Transparência não é apenas um compromisso desta instituição, é um dos pilares sobre os quais se sustenta a confiança da sociedade nas eleições brasileiras.
2: A fala dele veio no mesmo dia em que a Justiça Eleitoral abriu a Semana Nacional do Sistema Eletrônico de Votação e há poucos dias de uma reunião do ministro Cássio Nunes Marques com embaixadores, inclusive dos Estados Unidos, para falar sobre a urna. Encontro marcado para o dia 17. Nesta terça-feira, o Conselho Nacional de Justiça faz a primeira sessão do semestre. Duas propostas importantes na pauta. Uma sobre conflito de interesses e outra sobre aposentadoria compulsória de magistrados. Sobre o conflito, é uma proposta para criar regras sobre a participação de juízes em eventos privados e também sobre o recebimento de presentes e atuação de escritórios de advocacia de parentes de magistrados nos tribunais. O ministro Edson Fachin, presidente do CNJ, já disse mais de uma vez que essa é uma das prioridades dele. Lá em fevereiro, já tinha anunciado que quer adotar um código de ética para os ministros do Supremo. Isso tudo em meio às investigações sobre o Banco Master e às citações aos nomes dos ministros Alexandre de Moraes e Dias Toffoli. Já sobre o fim da aposentadoria compulsória como pena máxima para magistrados condenados por faltas graves, o CNJ deve seguir o entendimento do STF, que determinou o fim dessa prática. Se aprovada a resolução, as penas a magistrados irão de advertência e censura à demissão. Da Rádio Nacional em Brasília, Priscila Mazenotti.
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0: 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Meio-dia e 16.
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1: Obrigado!
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3: 12:55.
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1: 1 hora.
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3: Segundo dados divulgados pela Equatorial, de janeiro a junho deste ano, as queimadas teriam provocado 233 ocorrências no estado. O número representa um aumento de 8,9% em relação ao mesmo período do ano passado, quando foram registradas 214 ocorrências. São Luís, São José de Ribamar e Imperatriz foram os municípios que registraram o maior número de ocorrências. Uma pesquisa divulgada pela Fecomércio do Maranhão revela que mais de 63% dos consumidores de São Luís pretendem comprar presentes no Dia dos Pais. A projeção do setor é de cerca de 106 milhões em movimentação financeira no período. Mais informações você confere aqui, na sua emissora e em nosso portal centraldenoticiasbrasil.com.br.
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1: Jorge, Matheus.
2: Obrigado.

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1: 1h58.
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5: Uma jovem de 18 anos foi presa suspeita de matar a própria filha no município de Bela Vista do Maranhão. Segundo a polícia, a criança foi atingida com um golpe de faca na cabeça e também apresentava marcas de estrangulamento no pescoço. A bebê chegou a ser internada em um hospital no município de Santa Inês, mas não resistiu aos ferimentos. A suspeita apresentou versões contraditórias à polícia e o caso segue sob investigação. A Polícia Federal cumpriu 18 mandados de busca e apreensão no Maranhão e Distrito Federal nesta terça-feira, em uma nova fase da Operação Sem Desconto. A ação tem como alvo familiares do senador Everton Rocha e investiga um suposto esquema de lavagem de dinheiro. O advogado Willer Tomás afirmou em nota que não é investigado e que a busca ocorreu apenas por ser proprietário da aeronave utilizada pelo parlamentar em uma viagem. Mais informações você confere no portal centraldenoticiasbrasil.com.br.
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Muito bem, em cima de 14 horas e 5 minutos a partir de agora pela Rádio Mania BHS 92.5. Linha direta com os fatos. Tivemos aqui um problema técnico, mas já resolvido. Agora você que está ouvindo a gente, você em qualquer ponto da cidade, ouvindo a programação da Rádio Mania. Estamos no ar para toda a cidade de Barreirinhas, para o estado do Maranhão, para o Brasil e para o mundo, trazendo informações para você agora na íntegra.

14 horas e 6 minutos. Hoje é quarta-feira, 5 de agosto de 2026. Olha você que está ouvindo a gente em qualquer ponto da cidade, você que sempre nos dá essa audiência maravilhosa todos os dias. Queremos agradecer a você pela audiência, pelo carinho. Meu muito obrigado aos ouvintes da Rádio Mania, que sempre, né, estão dando essa audiência para a gente. Programa Linha Direta com os Fatos, trazendo informações para você, sempre deixando o ouvinte bem informado. Olha, já eu volto aqui com as notícias de hoje, aqui no Linha Direta com os Fatos. Agradeço a todos por essa audiência maravilhosa. Ontem não foi possível estarmos aqui apresentando Linha Direta com os Fatos, mas estamos aqui hoje para trazer para você o melhor da informação jornalística aqui da cidade de Barreirinhas, adjacência do Maranhão e do Brasil.

Homem armado com faca é preso após invadir a casa da ex-companheira em Açailândia. Vamos agora para Açailândia. Um homem foi preso em flagrante após invadir a casa da ex-companheira e ameaçá-la com uma faca na última segunda-feira, 4, em Açailândia. A polícia militar foi acionada quando fazia ronda e recebeu a denúncia de que o suspeito havia entrado sem permissão na casa da vítima. O suspeito, identificado como Erismar da Silva dos Santos, estava armado com uma faca. A mulher conseguiu fugir e pedir ajuda aos vizinhos, enquanto o suspeito procurava nas proximidades ali da casa que ela convivia, que ela morava, que ela mora, né, na realidade. Olha, negócio sério isso aqui. Após localizar a vítima, os policiais encontraram o suspeito, que tentou fugir, mas acabou preso próximo da casa. A faca não foi encontrada com ele. A polícia acredita que ele descartou durante a tentativa de fuga. O homem foi encaminhado à Delegacia Regional de Polícia Civil de Açailândia, sem lesões corporais, mas precisou ser algemado. Olha, 14 horas e 9 minutos, está agora para toda a cidade de Barreirinhas, para todo o Brasil, o estado do Maranhão, o nosso Linha Direta com os Fatos. Hoje é quarta-feira, 5 de agosto. Hoje, se meu pai estivesse vivo, completaria 87 anos, mas está descansando com Jesus. 14 horas e 10 minutos. Olha, avisando que na segunda-feira é a nossa mesa redonda, falando aqui sobre a segurança pública de Barreirinhas e adjacência. Vai estar conosco aqui o doutor Tiago Rodrigues, secretário de Segurança Cidadã do município. Também vai estar o doutor Cristiano Morita, comandante, tenente-coronel Ramon Garcês, também o subcomandante do Corpo de Bombeiro, capitão Paulo César. Ontem estive ali no quartel do Corpo de Bombeiro, né, conversando com o major Calisto, que nos recebeu muito bem. Quero mandar um alô especial para o Major Calisto, comandante do Corpo de Bombeiro Militar da cidade de Barreirinhas, que vem fazendo também um excelente trabalho aqui no município e adjacência. Tá? Doutor Cristiano Morita, meu amigo, aquele abraço. Tenente Coronel Ramon Garcês também, meu amigo, que sempre está com a gente aqui. Doutor Tiago Rodrigues, também amigão do peito, coração, irmão em Cristo Jesus. Tá? Vai aquele alô todo especial. Irmão Wilton, diretor aí do Departamento Municipal de Trânsito. Aquele abraço também, todos ouvindo a gente. Maravilha, gente. É o Linha Direta com os Fatos. Audiência total no horário, jornalismo com credibilidade. Olha, avisando que dia 8, gente, dia 8, sábado, vai ser realizado aí o Dia do Evangélico na Concha Acústica do Parque das Dunas. Presença confirmada da cantora Isadora Pompeu, grande nome da música gospel nacional. E vai estar aí no sábado louvando a Deus, tá? Toda a cidade de Barreirinhas e adjacências convidados para participar. Realização aí da Prefeitura Municipal de Barreirinhas, na pessoa do prefeito Vinícius Vale, da primeira-dama Natália Vale, também da União de Pastores, né, de Barreirinhas, o PAB, tá?
E na sexta-feira, né, convidamos, né, os pastores, o presidente da UPAB, o pastor Clécio, o pastor Fábio, tá? Ou melhor, presidente da UPAB, né, o pastor Clécio. E convidamos também os outros pastores, né, os pastores da UPAB, da União de Pastores, aqui de Barreirinhas, para estar na sexta-feira aqui no Linha Direta com os Fatos, para estar falando do evento que acontece no sábado, dia 8, né? O presidente, pastor Clécio, pastor Ed Wilson, pastor Fábio, pastor Edson Belfort, pastor Abinadab Canavieira e demais pastores, pastor Maxwell e demais pastores que faz parte da União de Pastores de Barreirinhas, na sexta-feira, tá? Estão convidados para estar com a gente para falar sobre o dia do evangélico, né? Que é um dia importante, um dia que vai ser comemorado com louvor, com adoração, a apresentação da cantora Isadora Pompeu, tá? Às 18 horas, sábado, dia 8, às 18 horas, lá na Concha Acústica do Parque das Dunas. Vamos estar lá, com certeza. 14 horas e 14 minutos. 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Dois homens reagem a cumprimento de mandados e morrem em troca de tiros com a PM no Maranhão. Vamos agora para Pedreiras, cidade de Pedreiras. Vamos lá para a cidade de Pedreiras. Deixa só eu. Pronto. Cidade de Pedreiras. Dois homens morreram após uma troca de tiros, né, com policiais durante o cumprimento de mandados de busca e apreensão e de captura na tarde dessa terça-feira, 4, em Pedreira. Segundo a Polícia Militar do Maranhão, os dois suspeitos atiraram contra a equipe durante a ação. Após investigações, os policiais foram até uma residência localizada no bairro Goiabal, onde estava o alvo da operação. Olha, durante o cerco ao imóvel, os suspeitos foram identificados. Foram identificados e receberam ordem para se entregar. Segundo a PM, os dois homens fugiram pelos fundos da residência com armas de fogo e teriam disparado contra a equipe. Os policiais revidaram e atingiram os dois homens, que ficaram feridos no local. Eles foram socorridos e encaminhados ao Hospital Geral de Pedreiras, onde os óbitos foram confirmados pelo médico plantonista. 14 horas e 16 minutos.

Criminosos bloqueiam a BR. BR. Criminosos bloqueiam a BR-135 para roubo de carga em São Luís. Um caminhão carregado de soja tombou na madrugada desta quarta-feira 5 na Avenida Engenheiro Emiliano Macieira, BR-135, na região da Via Maranhão, após o motorista tentar desviar de um obstáculo colocados por criminosos na pista. Olha, segundo informações da Polícia Militar, o bloqueio tinha como objetivo forçar a parada de caminhões para roubo de cargas. Na BR-135, gente. Ali, a BR que liga São Luís, né? A BR-135, a BR Federal, que liga as cidades do interior à capital maranhense. Então, um caminhão carregado de soja tombou na madrugada desta quarta-feira 5, na Avenida Engenheiro Emiliano Macieira, na BR-135, na região Vila Maranhão, tá? Após o motorista tentar desviar dos obstáculos colocados, né, pelos criminosos, já ali uma emboscada, uma armadilha para tombar os caminhões, né, e roubarem as cargas. Mas segundo informações da Polícia Militar, o bloqueio tinha como objetivo forçar a parada dos caminhões, né, para roubo de carga. E de acordo com a ocorrência, os suspeitos interditaram a rodovia com pedaços de madeira, pneus e outros objetos, enquanto permaneciam escondidos em uma área de matagal, às margens da estrada. Ao tentar evitar a barreira, o motorista perdeu o controle da direção e o caminhão tombou, espalhando parte da carga de soja pela via. Quando a equipe da Polícia Militar chegou ao local, encontrou o caminhão tombado, a carga derramada, e equipes da Polícia Rodoviária Federal e do Corpo de Bombeiros prestando atendimento. O motorista, identificado como Francisco Moraes Silva Leite, informou que o bloqueio foi realizado por criminosos com a intenção de saquear a carga transportada. Parte da soja foi levada pelos suspeitos. Rapaz, olha aí. Negócio sério, né? Os criminosos fizeram essa armadilha. E aí o caminhão tombou. Mas uma parte da carga de soja foi roubada, né, pelos criminosos. Mas com certeza a polícia está investigando e vai descobrir, né, quem são esses criminosos que roubaram essa carga. E com certeza eles vão pagar pelo crime, né, que cometeram, tá? Saquearam o caminhão de soja. E ainda bem que a Polícia Rodoviária Federal, juntamente com o Corpo de Bombeiro, chegando a Polícia Militar, né, já chegou ali. E os criminosos não levaram umas coisas, porque se não aparece a polícia, eles levaram um bocado de coisa e voltavam de novo, né? Esses caras são terríveis. 14 horas e 20 minutos. 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Quero mandar um alô aí para todos lá no Laçador, também para o Raimundinho, seu Alberto, sempre ouvindo a gente. Eu mando um alô também para a Nice, lá no Sobradinho, ouvindo sempre a Rádio Mania BHS, no seu Alberto, sempre ouvindo a gente. Eu mando um alô também para a Nice, lá no Sobradinho, ouvindo

presença do subcomandante do Corpo de Bombeiro, né, o capitão Paulo César, doutor Tiago Rodrigues, secretário de Segurança Cidadã também aqui do município, vai estar também aqui na mesa redonda, nosso entrevistado, e doutor Cristiano Morita, também o nosso delegado regional de polícia, vai estar aqui também, tá? E mas o doutor Cristiano, ele deixou aberta aí uma exceção, se não puder estar, mas vai pedir para outro delegado também estar presente, tá? Porque eu esqueci aqui o nome do doutor, mas vai dar tudo certo. 14 horas e 22 minutos.

14 horas e 22 minutos, o Linha Direta com os Fatos, aqui para você na apresentação, eu mesmo, Heitor Gomes, com você, aí até as 15 horas. Até as 15 horas. Olha, é muito bom, né? Você tá informando para o ouvinte coisas boas, mas lamentavelmente também a gente vai noticiar coisas ruins, né? A gente não quer, mas é o nosso trabalho, nós temos que fazer. E deixar o ouvinte bem informado, né, gente? Bem informado, tá? Mas é isso, né? A gente espera que notícias boas virão, né? Suspeito de roubo são presos com arma falsa no Monte Castelo, em São Luís. Dois homens foram presos na terça-feira 4 no Monte Castelo, suspeito de um assalto contra uma mulher em São Luís. Com a dupla, a Polícia Militar do Maranhão apreendeu aí um simulacro de arma falsa e outros projetos e outros objetos. Olha, de acordo com a PM, a equipe realizava rondas pela região quando identificou dois homens trafegando em uma motocicleta sem placa. Segundo a corporação, os ocupantes apresentaram comportamento suspeito ao perceberem a presença da viatura. Os policiais pediram que a dupla parasse, o que não teria sido feito pelos ocupantes da motocicleta. Diante da situação, uma perseguição foi iniciada e os suspeitos foram capturados nas proximidades da rua Arimateia Cisne. 14 horas e 24 minutos, você está ouvindo aqui o Linha Direta com os Fatos, na apresentação eu mesmo, Heitor Gomes, com você, aí até as 15 horas, trazendo informações na íntegra, jornalismo com credibilidade aqui na Rádio Mania.

Vamos agora para a política. Olha, convenções partidárias termina nesta quarta-feira e abre nova fase das eleições. Brasília. As convenções partidárias terminam nesta quarta-feira 5, encerrando a etapa em que os partidos definem os candidatos que disputarão as eleições 2026. Com o fim desse prazo, o calendário eleitoral avança para o registro das candidaturas na Justiça Eleitoral e, na sequência, para o início da campanha. Então, hoje que termina, né? Hoje é o último prazo. É, as convenções partidárias terminam hoje, quarta-feira, 5. E os partidos, né, que vão fazer suas convenções...

tensão até hoje para fazer. Hoje aconteceu a convenção do União Brasil, do deputado Pedro Lucas Fernandes. Acho, não sei se ainda tem mais outra por aí. E também os pré-candidatos vão partir para o registro da candidatura. E dia 16 já começa as campanhas eleitorais, tá? É isso. É ano de eleição, gente. É ano de eleição. E vamos que vamos, hein?

14 horas e 27 minutos. Horário de Brasília, aqui na cidade de Barreirinhas. Cartaz em mercado ameaça suspender quem alimentar animais e revolta feirantes em Santa Inês. Mas por que isso aqui? Vamos ver aqui o que aconteceu. Ó, até tô vendo aqui a foto do cartaz. Proibido alimentar animais como gatos e cães. O não cumprimento a essa ordem pode levar de 3 dias a 1 semana de suspensão aos vendedores. Brincadeira, Mercado Municipal Silvano Santos. Silvano Santos, ó. É Santa Inês, é? Santa Inês. Bora ver por quê que está acontecendo. Isso aqui não pode mais dar um mesinho, uma raçãozinha pro gatinho, pro cachorrinho, pro cãozinho. Rapaz, mas será por quê? Quem foi que colocou esse aviso tão cruel? Santa Inês, um cartaz que proibia a alimentação de cães e gatos no Mercado Municipal Silvano Santos, em Santa Inês, causou revolta entre feirantes e frequentadores do local. Segundo a prefeitura, o aviso foi colocado por iniciativa de um fiscal, sem autorização da administração municipal. A prefeitura está tirando o corpo fora aqui, a prefeitura de Santa Inês. Tá? Vamos ver. Mas estão dizendo que o aviso foi colocado. Não, peraí, gente. Peraí. Bora ver esse negócio aqui direito. Vamos ver aqui, ó. Santa Inês. Pronto, Santa Inês. Um cartaz que proibia a alimentação de cães e gatos no Mercado Municipal Silvano Santos, em Santa Inês, causou revolta entre feirantes e frequentadores do local. Segundo a prefeitura, o aviso foi colocado por iniciativa de um fiscal, sem autorização da administração municipal. Quer dizer que o aviso ele foi colocado por iniciativa de um fiscal, sem autorização da administração municipal. O fiscal, ele primeiro tinha que receber ordem, né? E não colocar ali, de livre e espontânea vontade, esse cartaz. Mas, bora ver aqui. Olha, além de proibir que os animais fossem alimentados no mercado, também conhecido como Feira do Parque Santa Cruz, o comunicado ameaçava punir os vendedores que descumprisse a determinação. Abre aspas, proibindo alimentar animais como gatos, cães. O não cumprimento a essa ordem pode levar de 3 dias a 1 semana de suspensão aos vendedores. Fecha aspas, dizia o cartaz. Cães e gatos costumam circular pela área do mercado e recebem água e comida de vendedores e de outras pessoas que frequentam o espaço. Por isso, o conteúdo do aviso provocou questionamento e críticas. Houve uma revolta lá, tanto de vendedores como de pessoas que frequentam o mercado. Rapaz, por que não pode dar aqui uma águazinha pro gatinho? Desculpa, gente. Como é que não pode dar uma águazinha? Um pãozinho pro gato, pro cachorro? Tá lá o cartaz proibindo. E segundo informações da administração municipal, foi uma iniciativa própria de um fiscal, tá? E que colocou lá, se não cumprir, vai ser suspenso 3 dias aqui do mercado, não vai vender mais nada, só daqui a 3 dias e pronto, e acabou a conversa. Mas será? Por que isso? Tanta crueldade com os animais? Após a repercussão, a Prefeitura de Santa Inês divulgou uma nota para esclarecer que não havia determinado a proibição. A Prefeitura classificou o episódio como um caso isolado e informou que a situação foi resolvida no mesmo dia. O fiscal responsável foi chamado para conversar e os demais servidores dos mercados participaram de uma reunião, tá, de orientação. A administração municipal também explicou que normas sanitárias impedem a entrada ou a permanência de animais em áreas onde alimentos são preparados, né, manipulados.
e fabricados ao comercializar ou comercializados. Olha, por esse motivo, a orientação é para que os animais não sejam alimentados dentro das dependências do mercado. A prefeitura ressaltou, porém, que não existe proibição para oferecer água ou comida aos animais em outros espaços públicos, tá? É, vamos ver aqui, tem uma nota da prefeitura lá de Santa Inês. Abre aspas, a Prefeitura Municipal de Santa Inês vem a público esclarecer os fatos relacionados ao comunicado que circulou sobre a orientação quanto à alimentação de animais nas dependências do mercado municipal do Parque Santa Cruz. Inicialmente esclarecemos que não houve qualquer determinação oficial da prefeitura proibindo a alimentação de animais. A placa que deu origem à repercussão foi confeccionada por iniciativa do próprio fiscal do mercado, sem conhecimento ou autorização do secretário responsável pela pasta. O ocorrido foi um caso isolado e foi esclarecido e resolvido ainda no mesmo dia, após o diálogo com o fiscal responsável e reunião de alinhamento com todos os fiscais, né, dos mercados, para evitar que situações semelhantes voltem a acontecer. Tem mais aqui um parágrafo. Existem normas da vigilância sanitária que proíbem a entrada ou permanência de animais em locais onde há manipulação, preparo, comercialização ou fabricação de alimento. Por esse motivo, recomenda-se apenas que a alimentação de animais não seja realizada dentro das dependências do mercado. Essa orientação não significa, em hipótese alguma, a proibição de alimentar animais em outros espaços públicos, nem representa qualquer ação de maus tratos. Fora das dependências dos mercados, não há qualquer impedimento para esse cuidado. É uma nota aí da prefeitura, lá de Santa Inês. É 14 horas e 34 minutos.

14h35, Maranhão registra 449 candidatos com contas julgadas irregulares pelo TCU. Nesta terça-feira, 4, saiu a lista oficial, constando aí 949 candidatos na lista com contas julgadas irregulares pelo Tribunal de Contas da União TCU. A lista inclui os candidatos com contas julgadas irregulares para fins eleitorais com decisão transitada e julgado nos últimos 8 anos. Em 2024, nas eleições municipais, foram 1.049 candidatos no Maranhão registrados na lista. Nesse mesmo ano, contava aí 250 candidatos registrados na capital. A lista de responsáveis, né, elaborada pelo TCU, auxilia as decisões da Justiça Eleitoral quanto à participação dessas pessoas como candidatas nas eleições. Rapaz, é muito candidato, hein? É muita gente aí disputando as eleições, mas vamos para frente aqui. Os responsáveis que estiverem nessa lista não conseguirão obter uma certidão negativa de conta julgadas irregulares. Ó, nesse caso, será emitida uma certidão positiva. A negibilidade será avaliada aí pela Justiça Eleitoral. Olha, confira os números aí dos registrados, tá? Confira os números registrados, né? Em algumas cidades do Maranhão. Santa Inês, 21. Eita, tem muito aí. Imperatriz, 35. Passo do Lumiar, 19. São José de Ribamar, 7. Raposa, 5, rapaz. Olha, tem 5. Alcântara, 3. Caxias, 11. Pacabal, 11. Rosário, 11. Barra do Corda, também 15. Itapecuru, Mirim, 15. Turiaçu, 12. Chapadinha, 8. Pinheiro, 5. Carolina, 4. Codó, 6. E Chapadinha, 8. São algumas das cidades citadas na lista. Então tem muita gente aí que as contas estão irregulares. 14h37.

14h43. Olha, 14 horas e 43 minutos, você está ouvindo Linha Direta com os Fatos. Na apresentação, eu mesmo, Heitor Gomes, com você até as 15 horas, trazendo muita informação para você aqui na Rádio Mania, Linha Direta com os Fatos. E vamos às notícias agora na Ponte do Estreito dos Mosquitos. Olha, Ponte do Estreito dos Mosquitos terá a Operação Pare-Siga nesta quinta-feira. O Departamento Nacional de Infraestrutura de Transporte, DENIT, realizará nesta quinta-feira 6 serviços de manutenção na ponte sobre o Estreito do Mosquito na BR-135. A estrutura é o principal acesso terrestre à Ilha de São Luís. 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

14h47, você está ouvindo Linha Direta com os Fatos, na apresentação eu mesmo, Heitor Gomes, com você, até às 15 horas, trazendo muita informação para você aqui, pelos microfones da Rádio Mania BHS 92.5. Olha, já falamos aqui os prazos, né, das convenções que encerra hoje, tá? Cerrando hoje aqui o prazo das convenções partidárias, aí passa para o registro de candidatura. Dia 16 começa as campanhas eleitorais em todo o estado do Maranhão, em todo o Brasil. Então, o que está acontecendo, gente? É que os partidos, né, que vão fazer suas convenções, ou já fizeram, se já fizeram, fizeram. O que não vão fazer, tem até hoje para fazer. Se não, como diz aí, papo encerrado. Tá? Papo encerrado. Então é isso. 14h48, você está ouvindo Linha Direta com os Fatos, aqui pela Rádio Mania BHS.

Muito bem, vamos falar agora de esporte. Vamos falar de esporte. Olha, futebol brasileiro terá parada durante Copa do Mundo Feminina no Brasil. Neymar provoca o presidente do Remo. Rapaz, negócio sério isso aqui, né, rapaz? Negócio sério. O clube do Remo é um grande clube, um grande time. Eu vi muito, muito Remo jogar. Sou torcedor do Remo. Eu sou torcedor do Remo. Torci muito pro clube do Remo em Belém do Pará. Neymar provoca o presidente do Remo. Neymar provoca o presidente do Remo, responde. Vagabundo. Rapaz, o negócio foi sério, hein? Belém do Pará, classificação do Santos para a próxima fase da Copa do Brasil foi marcada por muita tensão dentro e fora de campo após a vitória por 1-0 sobre o Remo no Mangueirão em Belém. Neymar protagonizou uma série de provocações à torcida azulina que respondeu com várias com vaias desde o aquecimento. Rapaz, as atitudes do camisa 10 irritaram dirigentes do clube do Remo, né? E o presidente também falou ali que coisas chamou Neymar de vagabundo, parece, não foi isso? Tá? Então, vamos lá. Olha, as atitudes do camisa 10 irritaram dirigentes do clube do Remo, do clube paraense, e ampliaram o clima. Ampliaram o clima da rivalidade após o confronto. Rapaz, foi um negócio sério essa a confusão do Neymar lá com o pessoal do Remo lá em Belém. Eu acho que é bom se respeitar, né? Dentro de campo, fora de campo. Isso é importante, o respeito, tá? O Neymar, ele é um grande jogador. Eu gosto muito do Neymar. Uma pessoa boa, de coração, uma pessoa que ajuda muita gente, tá? O Neymar, na realidade, gente, ele é uma pessoa boa, né? Acho que às vezes alguém falar do Neymar, porque não conhece realmente assim as histórias, né, de vida do Neymar. Mas o Neymar é uma pessoa muito boa, pessoa que ajuda. Esse é futebol, né? Futebol tem essas coisas, né? Futebol tem essas coisas, gente. Coisa do futebol. 14 horas e 51 minutos.

14 horas e 56 minutos, você está ouvindo Linha Direta com os Fatos, aqui pela Rádio Mania BHS 92.5. Olha, agradecendo a você pela audiência, pelo carinho, em cima de 14 horas e 56 minutos.

Muito bem, olha, chegando já ao final do Linha Direta com os Fatos, quero agradecer a você, a audiência, o carinho. Eu muito obrigado a todos os ouvintes da Rádio Mania BHS, você que ouve a gente todos os dias, você que dá essa audiência maravilhosa. Fique todos na paz e na graça do Mestre. Amanhã eu estou de volta em cima de 14 horas com muita informação para você, avisando que segunda-feira, dia 10, é a nossa mesa redonda aqui no Linha Direta com os Fatos. Vai estar conosco o nosso secretário de Segurança Cidadã, doutor Tiago Rodrigues, também o nosso comandante do 2º BPTU, Tenente Coronel Ramon Gacês, nosso delegado de Polícia Regional da Polícia Civil, doutor Cristiano Morita, delegado regional de Polícia Civil aqui de Barreirinhas e adjacência, e também o subcomandante do Corpo de Bombeiros, Capitão Paulo César, tá? O comandante Major Calixto não vai poder estar, mas o Paulo César, o Capitão Paulo César vai substituí-lo aqui na mesa redonda, falando sobre segurança pública com as autoridades da segurança pública de Barreirinhas, regiões dos Lençóis e Delta das Américas. Muito bem, eu fico por aqui, gente, volto na amanhã, né? Amanhã, quinta-feira, Olha, gente, 14 horas e 58 minutos. Fique na paz todos, na graça do nosso Mestre. Eu volto amanhã com mais informações para você.

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1: 3:13.
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0: Esqueci, esqueci, esqueci. Jennifer Stephanie!
1: Coisa boa, obrigada.

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5: A residência da ex-prefeita de Araioses, Luciana Trinta, foi alvo de um ataque a tiros na madrugada de domingo. Os disparos atingiram o portão e o muro do imóvel. A Polícia Militar e a Polícia Civil foram acionadas e investigam o caso. Até o momento, a autoria e a motivação do crime são desconhecidas. O ferribote Cidade de Pinheiro terá operação parcialmente suspensa entre esta terça e quarta-feira para manutenção preventiva. Serão canceladas as viagens das 7h e 13h entre São Luís e Cujupe e das 9h30 e 15h30 entre Cujupe e São Luís. Segundo a Secretaria de Governo, a embarcação volta a operar normalmente na manhã de quinta-feira, dia 6 de julho. Mais informações você confere no portal centraldenoticiasbrasil.com.br.
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7: 4:01.
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1: 4:44.
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1: Está marcado para a próxima quinta-feira o pagamento do programa Maranhão Livre da Fome. O benefício garante um crédito mensal de R$300 destinado exclusivamente à compra de alimentos. Segundo o governo, a ação beneficia mais de 72 mil pessoas em todo o Maranhão. Matheus Sandiel, de 24 anos, natural da cidade de Açailândia, foi dado como morto durante um combate na guerra entre Ucrânia e Rússia. A informação foi divulgada pela mãe do rapaz nas redes sociais. Brasileiros que lutaram ao lado de Matheus informaram a família sobre o ocorrido. O corpo permanece em uma área de combate considerada de alto risco, devido ao controle das forças inimigas, o que ainda impediria o resgate pelos militares. Mais informações você confere aqui, na sua emissora e em nosso portal centraldenoticiasbrasil.com.br.
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3: 5:01.

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0: Babu informa a hora certa. 5:25. 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

0: amiga Tirá, Unha Pitada.
1: Eu que agradeço, Tiagão, sucesso, meu irmão.
0: Junto. Canta aí, Rebeca.
1: Vamos embora.

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0: esqueça não, lembre, viu?
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2: 5h42.
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2: Eu sou com todo carinho, o meu comandante, Jorge Avião! Forrozão! E aí, gente?

0: Obrigado!
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3: 5:55.

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7: Interrompemos nossa programação para transmitir o horário eleitoral gratuito obrigatório de propaganda eleitoral.

0: Além do Supremo Tribunal Federal, a segunda-feira também foi dia de volta aos trabalhos no Tribunal Superior Eleitoral. E na sessão de abertura, o presidente do TSE, Cássio Nunes Marques, fez uma defesa da urna eletrônica. Disse que elas são patrimônio da democracia brasileira, seguras e confiáveis. E completou: as portas da Justiça Eleitoral sempre vão estar abertas para quem quiser conhecer e saber um pouco mais.
1: As portas da Justiça Eleitoral permanecem abertas para quem deseja conhecer, acompanhar e fiscalizar o processo eleitoral. Transparência não é apenas um compromisso desta instituição, é um dos pilares sobre os quais se sustenta a confiança da sociedade nas eleições brasileiras.
0: A fala dele veio no mesmo dia em que a Justiça Eleitoral abriu a Semana Nacional do Sistema Eletrônico de Votação e há poucos dias de uma reunião do ministro Cássio Nunes Marques com embaixadores, inclusive dos Estados Unidos, para falar sobre a urna. Encontro marcado para o dia 17. Nesta terça-feira, o Conselho Nacional de Justiça faz a primeira sessão do semestre. Duas propostas importantes na pauta. Uma sobre conflito de interesses e outra sobre aposentadoria compulsória de magistrados. Sobre o conflito, é uma proposta para criar regras sobre a participação de juízes em eventos privados e também sobre o recebimento de presentes e atuação de escritórios de advocacia de parentes de magistrados nos tribunais. O ministro Edson Fachin, presidente do CNJ, já disse mais de uma vez que essa é uma das prioridades dele. Lá em fevereiro, já tinha anunciado que quer adotar um código de ética para os ministros do Supremo. Isso tudo em meio às investigações sobre o Banco Master e às citações aos nomes dos ministros Alexandre de Moraes e Dias Toffoli. Já sobre o fim da aposentadoria compulsória como pena máxima para magistrados condenados por faltas graves, o CNJ deve seguir o entendimento do STF, que determinou o fim dessa prática. Se aprovada a resolução, as penas a magistrados irão de advertência e censura à demissão. Da Rádio Nacional em Brasília, Priscila Mazenotti.
2: Daqui a pouco, outras informações. 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
3: 6:02.
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1: Eu queria uma menina aqui no palco, nessa garradinha comigo, gostoso, né? Daquele jeitinho nosso.

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2: Pra cantar comigo, Riquinho e Lulinha.
3: Ô, meu Fabinho testado, véi.
4: Já chegamos aqui, viu?
3: Só quem tá feliz, joga a mão pra cima. Só quem tá feliz, chora, chora.
4: Essa é minha petrolina, viu, Fabinho?
2: Tem que respeitar, viu? Assim, ó.

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0: Linda demais essa música, gente. Obrigado, viu? Obrigado por marcar a presença num sonho desse menino sendo realizado. Eu tô me sentindo assim no lugar dele, porque eu sei como é isso, a gente conquistar.
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2: Essa aqui tem que estar preparado pra sofrer, hein? Quem sabe, solta a voz, canta com a gente assim, ó.

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